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1: Olá, Rádio Educadora, eu sou Nilda Santana, de Salvador. Quero ouvir no Toca Aí a música Sol de Primavera, Beto Guedes. Obrigada.

dia, Tocador FM, por favor, toca aí. Pouca e o Convexo, de Roberto e Erasmo. Carlos Pimenta, dedicando a todos os moradores do bairro Cristina B, em Santa Luzia, Minas Gerais.

Espírito Santo, com a Rádio Educador FM. É uma delícia! Que beleza! E de sobremesa, ouvindo Toca Aí, Toca Aí, Toca Aí. Bom dia, Sérgio Sérgio Chabrão. Toca aí, Raul Seixas, eu também vou reclamar.

Elton Cosmo José de Souza, falando diretamente do oeste da Bahia, em Barreira. Eu queria ouvir aquela música de Luiz Gonzaga, Samarita.

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um rancho. Rancho de pobre. Cachorro de pobre. Cachorro de pobre late fino. Tá me estranhando, Cruvina? Era Cruvina mesmo, balançou o rabo. Não sei por que cachorro de pobre tem sempre nome de peixe. É Cruvina,

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1: Olá, bom dia, que bom ter você com a gente na 107.5 Educador FM, está começando a nossa Sonosfera Instrumental. E a gente iniciou o programa de hoje com temas do álbum Ukulele Harmonies Live in Niterói, trabalho da dupla de ukulelistas João Tostes e Vinícius Vivas. Este foi o primeiro trabalho que os músicos gravaram juntos, lançado em dezembro de 2024, e conta com 18 faixas entre composições próprias e releituras de clássicos da música brasileira e internacional. A gente começa ouvindo Maria Madalena, composição de João Tostes.

Sonosfera Instrumental, e você ouviu o Brasileirinho de Valdir Azevedo, Asa Branca e o Ovo de Humberto Teixeira, Luiz Gonzaga e Hermeto Pascoal. E antes, Tema pro Bem, a autoria de João Tostes e Diogo Fernandes. São temas que fazem parte do álbum Ukulele Harmonies Live em Niterói. Seguindo com o nosso Sonosfera Instrumental, você curte agora o álbum Voltando a Viver, do violonista, guitarrista e compositor paulista Edu Leal, acompanhado da banda dele, a Conjuntura. O disco, lançado em maio de 2024, reúne 9 temas, 7 autorais, que foram compostos durante a pandemia. Edu Leal tem uma carreira de mais de 20 anos dedicados à MPB e à música instrumental. Voltando a Viver é o terceiro álbum solo do artista. Fique agora com a faixa que dá nome ao álbum, Voltando a Viver, composição de Edu Leal.

0: Sonosfera, educador, e você acabou de ouvir Variações sobre Frantic e Quase Desistindo da Resposta, e Abençoe a Simplicidade, composições de Edu Leal. Vamos fazer uma pausa agora e voltamos em instantes com Sonosfera, educador instrumental.
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3: Tem mais um bloco do Sonosfera Educadora Instrumental e vamos abrir com o álbum Mulato, Plays Mulato, do experiente, renomado compositor multiinstrumentista etíope Mulato Astak. Considerado o pai do Ethio Jazz, você vai ouvir As Mari, de autoria de Mulato Astak.

Essa é a Sonosfera Instrumental. Você acabou de ouvir Kulum de Mulato Astaki. A gente encerra a nossa Sonosfera Instrumental com o quinto álbum do DJ, produtor musical, rapper e cantor haitiano-canadense Kaitra Nada. O disco é Ain't No Damn Way, lançado em agosto de 2025 pela RCA Records, no qual o cantor e o próprio produtor traz influências da música eletrônica como o house e o EDM, junto com influências da disco music, hip hop, funk e música pop. Você ouve Backsteps, composição de Tá aí, Catranada.

0: Chegamos ao final do nosso Sonosfera Instrumental com Katranaka em Blacks. Sonosfera Instrumental volta na próxima semana.
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1: A exemplo de outros programas que contamos com o disco de 78 rotações, queremos, desde já, nos desculpar pelos eventuais ruídos ou chiados de tais gravações. Lembramos ainda que durante muito tempo não havia a sofisticação eletrônica dos dias atuais. O que havia nos estúdios de gravações era um só microfone diante do artista e de seu instrumento. Já nosso propósito hoje é mostrar, por exemplo, os primeiros solistas de piston tocando a música de choro.

Filho de Oliveira e Pedroca do Piston tocaram de seu repertório Lembranças do Passado, Ando Preocupado, O Que Se Pode Arranjar, Nena e Terezinha. Bonfilho de Oliveira e Pedroca do Piston são duas legendas desse instrumento na música de choro. Os dois estão de volta com clássicos de seus repertórios.

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1: Muito utilizado na música clássica, bandas marciais e nos mariachis, o pistão, ou trompete, é ainda encontrado no frevo, mambo e maracatu. No choro, seu fixador foi o paulista Bonfilho de Oliveira. Também Carmelino Veríssimo de Oliveira, o Pedroca do pistão, eternizou esse instrumento no choro. Já da geração recente de pistonistas, podemos citar o baiano Bruno Macedo e o carioca Jessé Sadoque.

Jessé Sadock e Bruno Macedo, pistonistas da nova geração, tocaram choros Porto Seguro, Fluminense, em três movimentos, e Goste de Mim, Se Quiser. Para fechar o programa, que teve o pistão como destaque, teremos ainda Jessé Sadock na abertura do bloco.

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Olá, tudo bem? Seja bem-vindo, bem-vinda. Eu sou Antônio Pita e apresento a partir de agora o Sinfonia, um programa voltado para a música sinfônica brasileira clássica e contemporânea, com especial destaque para a produção de 5 orquestras baianas em sua variedade de repertório e abordagens. A Orquestra Sinfônica da Bahia, a Orquestra Rupilés, a Orquestra Neljibá, a Orquestra Afrosinfônica, o Zufba, Orquestra Sinfônica da UFBA. No Sinfonia de hoje vamos ouvir mais uma série do projeto Osva de Volta ao TCA Concerto Afro, com convidados especiais que serão apresentados ao longo do programa. O concerto aconteceu no dia 18 de julho de 2026 no Teatro Castro Alves, com direção artística de Elísio Lopes, direção musical de Mano Góes e regência do maestro Carlos Prazeres. Vamos abrir o primeiro bloco ouvindo o Suíte Reizado do Pastoreio Batuque de Oscar Lorenzo Fernandes.

0: honra imensa pisar nesse palco. Honra imensa estar aqui essa noite. Muito obrigada.
1: Este é o programa Sinfonia. Você acabou de ouvir com a Osba, sob a regência do maestro Carlos Prazeres, e a participação especial de Lued Lu, né? Banho de Folhas, de Lued e Emily Lapa. Acalanto, de Lued Lu, né? E Emoriô, de João Donato e Gilberto Gil. O arranjo orquestral é do maestro Biratã Marques. Seguindo com Sinfonia, vamos ouvir mais um trecho do Osba de volta ao TCA, Concerto Afro, com as participações especiais de Lued Luna e Majur.

0: Este é o programa Sinfonia. Você acabou de ouvir um encontro potente sob a regência do maestro Carlos Prazeres. A Osba trouxe, com as participações de Majur e Lued Luna, Africaniei e Ogunte. De Majur, o arranjo orquestral é de Alexandre Caldi. Vamos a mais um intervalo e voltamos em instantes com Sinfonia.
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9: Já estamos de volta com o programa Sinfonia. E agora mais um trecho do projeto Osva de Volta ao TCA, concerto afro com a participação especial do cantor, compositor, multiinstrumentista.

Estamos juntos no programa Sinfonia. Você acabou de ouvir com a Osba, sob a regência do maestro Carlos Prazeres e a participação especial de Carlinhos Brown. Muito obrigado, Axé, Selva Branca e de Carlinhos Brown, arranjos orquestral de Luciano Calazans, outro grande músico que contribui muito para a música popular baiana, um dos grandes baixistas e maestros que nós temos na cena baiana. Vamos ao último bloco do projeto Osba de Volta ao TCA. É do Concerto Afro. Você ouve agora Charles Ilê, de Carlinhos Brown e arranjo orquestral de Luciano Calazans.

sinfonia e uma verdadeira celebração à música baiana. Você ouviu com a Osba e as participações especiais do Bloco de Aí, Lued Luna, Maju e Carlinhos Brown, Margarida Perfumada de Carlinhos Brown e Cícero Menezes, com adaptação e arranjo orquestral de Itamar Sierra. Mais Belo dos Belos, de Adailton Alves de Santana, de Agnaldo Pereira da Silva e Walter Farias. Ainda tivemos Deusa do Ébano, de Geraldo Lima, com arranjo orquestral de Luciana Calassanz. E antes, Ilê de Luz, de Suca, arranjo orquestral de Alexandre Caldi. Essa foi a exibição do projeto Osba de Volta ao TCA, Concerto Afro, que aconteceu no dia 18 de julho de 2026, no Teatro Castro Alves, com direção artística de Elísio Lopes, direção musical de Mano Góes e regência do maestro Carlos Prazeres. O programa Sinfonia vai ficando por aqui. É o seu programa de música sinfônica baiana e brasileira. Até o nosso próximo encontro.

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0: Começa agora o programa Mulheres na Música. Eu sou Neila Cadi, artista, professora, pesquisadora e produtora musical. Faço aqui a curadoria, gravação e edição. E hoje o nosso dia é para falar de lançamento, é para falar de música nova por aqui. Vale ressaltar que todo mês a gente faz uma edição de lançamentos, essa tem sido uma rotina aqui no nosso programa. E eu tô muito feliz porque essa é a edição 110. Tem 110 domingos que a gente se encontra aqui, sintonizando, ouvindo as mulheres que fazem música no Brasil. E essa é uma alegria, é uma riqueza poder estar aqui partilhando desse espaço junto com você e construindo ele junto com você. Eu quero aproveitar para lembrar que você pode mandar a sua sugestão de música para o nosso e-mail mulheresnamusicafm@gmail.com e dizer e partilhar qual artista você gostaria de ouvir aqui no nosso programa. Lembrando que você também pode mandar sua sugestão pelo meu Instagram, é o @neila_kadi, e se escreve K-A-D-H-I. E é o seguinte, sem mais delongas, a gente ouve agora a canção Tranca a Rua, uma composição de Pedro Bandeira, Diego Teixeira e Felipe Edmo. A gente escuta o encontro das clarianas com a batanga e cia. E é o seguinte, as clarianas formam um grupo de cantadeiras urbanas da Grande São Paulo. Conheça agora o grupo liderado por Naruna Costa, Martinha Soares e Naloana Lima. Elas investigam a voz da mulher ancestral na música popular do Brasil. Com vocês, o single Tranca a Rua.
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coragem. E agora na sequência ouviremos Andréa Ramal com Xande de Pilares, canção de Andréa, Anderson Martins e Wellington Monteiro. Nós vamos conferir Cama Vazia. E na sequência ouviremos também a carioca Emília interpretando Não Deu Valor, canção de Alan Carlos Bonfim e Luiz Fernando Santana.

lançamentos, músicas que foram recém-lançadas, e hoje eu tô aqui celebrando junto com você o nosso encontro de número 110. Nós estamos

0: Eu vou de intervalo, já já eu tô de volta.
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essa belezura desse álbum, cheia de composições incríveis, inclusive de muitos compositores baianos. Vale muito a pena dar esse clique. E hoje eu tô aqui num programa inteiramente dedicado aos lançamentos. Coisa mais maravilhosa são novas descobertas. Eu espero que você esteja curtindo assim como eu. E agora na sequência a gente ouve Nina Maia interpretando Della e Andardene a canção Tempos Ruins, e também Raquel de Mantas interpretando Choque Chô, Della, Guilherme Lírio e Andreu de Freitas.

gente de onde você estiver. Se você quiser mandar para mim sua sugestão de artista para a gente ouvir aqui no nosso programa, é só enviar para o e-mail mulheresnamusicafm@gmail.com. E se você também é um artista, pode mandar para mim seu lançamento de single, de álbum. Esse espaço aqui é nosso. E é o seguinte, agora para finalizar o nosso programa, a gente vai ouvir uma sequência de coisas maravilhosas, como todas as que a gente ouviu aqui. A gente ouve agora Luana Flores e Juliana Linhares interpretando Alumeia, canção de Luana Flores. E na sequência ouviremos duas canções do álbum ao vivo lançado pela baiana de Feira de Santana, Raquel Reis. Ouviremos Noite Adentro

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Serra da Imaginação, de Assis Calisto e Damião Calisto, com produção musical de Kel Calisto e captação, mixagem e masterização de Buguinha Dub. O disco foi gravado ao ar livre, preservando as vozes

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Instagram, A Bahia Já Me Deu. E você ouve agora no nosso Baião de Dois, o grupo baiano Samba de

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2: Olá, muito boa tarde para você sintonizando a Educador FM 107.5, na verdade, um bom início de tarde de domingo. Agora, a partir de agora, vamos estar junto no Forró para Todos. Eu sou Luiz Carlos Ataíde, a partir de agora estaremos juntos até

ação colaborativa entre a Rádio Educadora FM da Bahia, a Rádio Timbira M do Maranhão, o canal do YouTube Mundo Vinil, a Rádio Antares AM do Piauí, a Secretaria de Cultura Artística da Universidade Federal do Ceará, a Rádio Universitária FM do Rio Grande do Norte, a Rádio Tabajara FM da Paraíba, a Rádio Universitária FM da Universidade Federal de Pernambuco, a Rádio Freicaneca FM de Pernambuco, a Rádio FM da Universidade Federal de Sergipe e a Rádio UESB FM da Universidade Estadual do Sudoeste da Bahia. Muito bem, para começar o programa Forró para Todos deste domingo, aqui tem o Trio Nordestino, Abrir a Porta, de Gilberto Gil e Dominguinhos.

samba, triângulo, sanfona e muito mais. Tem forró para todos. Aí ouvimos Geraldo Azevedo, Beleza Agreste, de Geraldo e Carlos Fernando, ainda Elba Ramalho, Me Pegue para Chamegar. Essa música é de Tadeu Matias e Vigílio, Funga Funga, de Davi Fescan. E vamos seguindo com o Forró para Todos, aqui na sua 107.5, Educador FM. Agora tem Flávio Leandro e Laura Catarina, de Vanderly, Onde Deus Possa Me Ouvir.

0: Todos e Dominguinhos, eu me lembro de Dominguinhos e Anastácia. Ouvimos o paraibano Flávio José, Caia Por Cima de Mim, de Marcel Melo, e ainda Adel Feliz, A Natureza das Coisas, de Acioli Neto. Programa Forró para Todos, faz uma pequena pausa e volta em instantes.
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duas horas de muita alegria com Zabumba, Triângulo, Sanfona e muito mais. E vamos seguindo com o pernambucano Alceu Valença, com o Xote das Meninas, de Zé Dantas e Luiz Gonzaga.

você ouviu Pedro Sampaio, música de Marcel Melo, Caboclo, Sonhador, Cangaia de Jegue, Voa Beija-Flor, composição de vários autores, e ainda Fagner, Lembrança de um Beijo, essa música é de Ascioli Neto. E vamos seguindo com Forró para Todos, 2 horas de muita alegria, com Zabumba, Triângulo, Sanfona e muito mais. Agora tem Adelmário Coelho, Vê Se Ligas Para Mim, música de João Silva.

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já estamos de volta com o Forró para Todos, trazendo para você muito arrasta-pé, 2 horas de muita alegria, com zabumba, triângulo, sanfona e muito mais. E vamos seguindo agora com Gilberto Gil, Eu Só Quero um Xodó, de Anastácia e Dominguinhos.

Natal para todos. Aí você ouviu Luan Estilizado, Riacho do Navio, de Luiz Gonzaga e Zé Dantas. O paraibano Zé Ramalho, Um Pequeno Shot, composição de Zé Ramalho. E ainda Zé Cabaleiro e Juliana Liares, Face de Chico César e Itamar Assunção. E vamos seguindo com o Forró para Todos. Agora tem o Estaca Zero de Cuque Malino, Lua Minha.

Marcel Melo, Dama de Ouro, música de Marcel Melo. Ouvimos também Santana, o Cantador, Meu Cenário, composição de Pedro Cebolim, e ainda Marinês, Cecel e Antônio Barros, no medley de shots de Antônio Barros e Cecel. O forró

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que traz para você 2 horas de muita alegria com zabumba, triângulo, sanfona e muito mais. Agora no Forró para Todos tem Flor Serena, Morro de São Paulo, de Verlando Gomes e João Sereno.

Esse é o Forró para Todos, trazendo para você 2 horas de muita alegria com zabumba, triângulo, sanfona e muito mais. Aí você ouviu Nando Cordel, Será que a gente se namora, de Nando Cordel. Antes, Luiz Gonzaga, Daquele Jeito, de Luiz Gonzaga e Luiz Ramalho. Ouvimos também Zelito Miranda, O Trabalhinha, de Zelito Miranda e Rafael Júnior. Esse é o Forró para Todos, que traz agora o Forró Dendê, Xanduzinha, de Luiz Gonzaga e Humberto Teixeira.

0: forró para todos de hoje. Aí ouvimos Tagino Gondinha, Essa Menina de Tagino e Carlinhos Brown. Antes, Petrúcia Amorim, Tareco e Mariola, composição Petrúcia Amorim. E o forró para todos estará de volta no próximo final de semana em seu horário habitual, imensamente agradecido pelo carinho da sua audiência.
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14: Uma boa tarde de domingo para você sintonizando a Educador FM 107.5. Eu sou Luiz Carlos Ataíde e continuo na sua companhia até às 17h. Agora, faltando 4 minutos para as 14h, vocês vão ficar com o programa Axé Music deste domingo.
15: Tá começando nossa micareta semanal na 107.5 Educador FM. Eu sou Luciana Lucena e nosso Axé Music de hoje tá maravilhindo. Então se prepare para dançar, para pular, para se emocionar, para tirar o pé do chão. E ó, a gente já começa com a composição de Jorge Zarat, do saudoso Dito, e na voz da nossa eterna Alô Bennett. Não tinha como dar errado, então foi disco de ouro e a galera brocou na coreografia da Liberdade até a Ribeira, meu pai. É, aquela música com letra romântica, mas que mete aquele swingão que ninguém consegue ficar parado, né não? Então simbora com Banda Mel, coisa boa da Banda Mel, Axé Music!

só balanço no nosso Axé Music. A gente se jogou com Jerônimo cantando autoral Mensageiro da Alegria. Teve Sara Jane com Cadê Meu Coco, de Carlinhos Brown. Luiz Caldas cantou Haja Amor, uma parceria dele de Chocolate da Bahia. Ivete Sangalo com a música de Chechel e Gal Salles, Tô na Rua. E teve Cheiro de Amor com Adrenalina, de Pierre Onassis. E ainda Banda Eva com Circulou, de Magari Lorde. Tá vendo aí, meu povo? Axé Music é barril dobrado, porque as músicas que a gente canta aqui e canta o ano inteiro são músicas que lembram do nosso carnaval, com aquelas memórias de pipoca inesquecíveis atrás do trio. A gente curte, a gente lembra do balanço que é do corpo, mas fica no coração. Diga aí, fale a verdade. Pois é. Então é por isso que agora a gente vai respirar, vai tomar uma água, mas a gente volta já já com o swing de Araqueto no nosso Axé Music. Segura aí, é lá.

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14: A gente segue com nossa Axé Music e a gente já abre a nossa micareta com o pé na porta, pega a visão. Lá pelas bandas de 1994, a música Bom Demais era pra ser gravada sem o bom na letra, né? Você sabia disso? Mas aí o povo meteu a expressão Bom Demais no refrão, a galera cantou junto e aí virou hino histórico que faz a perna desobedecer até hoje, porque a gente pula, pula como pipoca. Então, aumente o som, que essa relíquia é barril dobrado. Solta a pancada, mestre Elias Batista, simbora de Araqueto. Araqueto é bom demais, música de Tatal.

Axé Music, a nossa micareta semanal sem corda, aqui só as preferidas de quem curte a nossa música. Então olhe só quem passou por aqui: teve Margarete Menezes com Abra a Boca e Feche os Olhos, de Jerônimo e Dito; teve Márcia Short cantando Coração de Bola, de Jal e Paulo Jorge; aí teve Jal cantando Deus Me Proteja e Aviãozinho; Daniela Mercury, nossa rainha absoluta, com o Mais Belo dos Belos, de Guiguil, Walter Farias e Adailton Poesia, um trio de compositores só fera aqui no nosso Axé Music; e ainda Chiclete com Banana, com Cara Caramba, Sou Camaleão, música de Marquinhos, Pierre Onassi, Germano Meneghel, Bel Marques e Vadim Marques. E bora para aquele nosso papo de axé. Vamos falar de Cara Caramba, Sou Camaleão, hino atemporal do Chicletão, que chegou aqui com força tocando pra gente. Quem é chicleteiro sabe que essa é de 1992. É a visão pura do Bloco Camaleão. A letra é aquela resenha da pessoa que se transforma toda por um amor de verão, mete dança ali no farol da barra e ainda pede a bênção ao Xalá pra proteger a relação. É brincadeira? Ah, chega a arrepiar aqui. É a verdadeira e emocionada e apaixonada Bahia, com muito axé no coração. Essa é nossa baianidade. E o papo tá bom demais. Mas a mãe aqui vai ficar off só pra poder voltar na semana que vem, trazendo muito axé no pé, na cabeça e no coração, no corpo inteiro. Eu sou Luciana Lucena e foi muito bom, foi bom demais estar aqui com vocês no nosso Axé Music, na 107.5 Educador FM. Nosso super obrigado a Nilton Amorim, nessa nossa seleção musical sempre especialíssima; Elias Batista na nossa edição; Antônio Pita no roteiro; e claro que você tá com a gente na rádio, na internet, na sua Educador FM 107.5. Minha gente, o nome do peixe é Pinote. Eu fui, mas eu volto. Beijo!

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20: Uma ótima tarde de domingo para você sintonizando a Educador FM 107.5. Eu sou Luiz Carlos Ataíde, continuo na sua companhia até às 5 da tarde. Agora faltando 4 minutos para as 3 horas, vocês vão ficar com o programa Mais Caribe deste domingo. Apresentação de Leto Vieira e Antônio Pita.
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23: Chegou a hora de incendiar sua tarde com os maiores sucessos da música latina. Bem-vindos, bem-vindas a 107.5 no seu rádio. E bem-vindo ou bem-vinda a quem está ligado na internet em qualquer canto do planeta, superando os limites geográficos pelo educadorfm.ba.gov.br ou em nosso aplicativo. Olha, a nossa balada de hoje está muito sabrosita, então prepare-se, não é verdade, Doneto?
24: Opa, tienes razón, meu hermanito Pita.
23: toda semana a gente faz a galera balançar com os destaques da cena tropical de ontem e de hoje, trazendo também as maiores novidades. E nesta edição você vai saber tudo sobre Que Sintonia, a nova música do reggaetonero colombiano J Balvin.
0: Mas também vamos sacudir a galera com Ricky Martin e Babu Flores.
23: Vamos curtir o som do Toots and the

0: mais Caribe e as topzeiras da música latina. Fechamos uma sequência bala com Ouro Sólido, La Tangal. Merengue urbano no Mais Caribe, hein, meu hermanito Pitá?
1: Pura sabrosura do Neto. A nossa festa segue com as máximas da cena latina, trazendo J Balvin e Willie William, Mi Gente. Esse é um clássico.

0: Esta es la vibe tropical más bombada de tu rádio, Mais Caribe. Aqui o tradicional e a novidade se encontram para agitar o seu domingo. Curtimos na primeira parte do programa Quienes e Mafio, Conga. Antes, Chispa e Los Cómplices, Palos Timberos. A gente ainda curtiu J Balvin e William com Mi Gente. Tivemos outros gigantes da cena, não é, meu hermanito Pita?
1: Com certeza, do Leto Vieira. Curtimos também o som do Ouro Sólido em Latanga. Rolou também merengue típico com Luiz Calaf La Mecha. E as meninas da Zuki Machine trouxeram Pizmizuque pra abrir a nossa balada tropical de hoje.

0: sair um pouquinho daquela zona de conforto, sabe, ali do reggaeton tradicional, para mergulhar de cabeça na cumbia argentina. A gente sente aquele balanço clássico de Buenos Aires, mas com um flow urbano internacional que só J Balvin tem, meu hermanito Pita.
1: É, Don Leto, tudo a ver com o clima do nosso Mais Caribe. E a letra é aquela velha história que a galera ligada com a gente conhece muito bem, né? Aquela ironia das idas e vindas do amor. A pessoa finge que superou, que não quer mais nada, mas quando bate a madrugada, o telefone toca, fica torcendo para que seja a pessoa amada.
0: Meu hermanito Pita, para quem for assistir ao clipe depois, vale a pena dizer que J Balvin gravou nas ruas de Nova York com uma estética urbana, mostrando que a conexão Colômbia-Argentina funciona muito bem. Bueno, meu amigo Pita, a gente faz uma pausa agora e volta daqui a pouco para curtir no Mais Caribe, Los Hermanos Rosario.
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1: A nossa balada tropical continua fervendo em 107.5, a nossa Educadora FM. E ó, se ligue, você pode fazer parte dessa festa caliente. corre lá no Instagram, siga @mascaribe107.5 e mande no direct o seu artista preferido ou aquele ritmo que você quer ouvir. Mas e aí, Dom Neto? Imagina que o nosso ouvinte tá longe de Salvador e da região metropolitana. Como é que a galera faz pra fazer conexão com o Mais Caribe na internet?
0: Ah, meu irmãozinho Pita, é super fácil, tranquilito. Só precisa baixar o nosso aplicativo Educador FM 107.5 na loja virtual do celular pra curtir o Mais Caribe todo domingo às 3 da tarde, combinado? Bueno, recado dado, vamos curtir o som desse coletivo bacana, formado por músicos de estúdio totalmente dedicados aos ritmos caribenhos. Aumenta o volume pra curtir, direto de Cuba, Salsa Loco de Cuba, com Africaribeña.

0: Mais Caribe, a super balada tropical trouxe mais uma sequência recheadíssima de sucessos. E a gente fechou com Ricky Martin e Pablo Flores, Maria. Tem mais o que por aí, do Leto?
1: E não faltam sucessos, viu, meu hermanito Pita? A gente traz agora o pioneiro do reggae, Toots and the Maytals. 5446 was my number.
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0: MPB, Multiassabro, Surito, Rádio. E fechamos a edição de hoje com a orquestra de merengue Los Hermanos Rosario, Hombres de Dar. Essa música vai pro nosso amigo Chacal. Também tivemos com Jane Morel, Chapon, Toots and the Maytals, 5446, Was My Number. Quem mais apareceu por aqui, Don Leto?
1: Minha irmã Itopita, só as melhores, hein? Curtimos no encontro de Rick Martin e Pablo Flores, a versão espanhol e inglês de Maria, com Feit a Son de Que e o coletivo Salsa Loco de Cuba, Africaribenha. Oiê, meu compa Antônio Pita, Jen Morel tá com nova música, hein? O nome é Jenny Murda.
0: Show, Don Leto. E ó, pra quem tá ligado nas plataformas, sabe que essa música é a pura definição do dancehall latino urbano. A Jane Morel traz toda a raiz da República Dominicana, mas com aquela atitude e o flow pesado das ruas de Nova York. A batida é super agressiva e rápida e não deixa ninguém ficar parado, Don Leto.
1: Verdade, minha irmã Itopita. E a letra é aquele hino de respeito, né, meu amigo? É sobre o poder das mulheres na noite, saindo com as amigas, comandando a pista e quebrando tudo na coreografia, hombre. Não é à toa que Jen Morel é a dona do mega hit Ponte-me, que estourou no mundo inteiro. Meu amigo Pita, ó, o nosso programa já foi pra conta, viu? Valeu aí pela sua produção e apresentação de nuestro Mais Caribe.
0: É isso aí, Don Leto, como sempre foi muito massa. Valeu também pela sua apresentação e edição de

0: de Valdemir Cabral. Gente, até a próxima.
1: A gente agradece também a Jackson Alves na gravação e a você que se liga em nossa Vibe Latina, sintonizando 107.5, acessando o nosso aplicativo ou site educadorfm.ba.gov.br. Muchas gracias, um grande abraço e hasta el próximo Mais Caribe, la fiesta tropical de tu radio.

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5: Muito boa tarde para você, um ótimo domingo, sintonizando a Educador FM 107.5. Eu sou Luiz Carlos Ataíde e continuo na sua companhia até às 5 da tarde. Agora faltando 6 minutos para as 4 horas.
6: Cumbia.
5: Está começando aqui pela sua 107.5 Educador FM, o programa Sou Louco por Ti. A gente vai abrir esta edição do Sou Louco por Ti ouvindo um artista e escritora da República Dominicana conhecida por misturar merengue, ritmos afro-caribenhos e música eletrônica. Fique com Rita Indiana na canção P.A. Ayotzinapa, uma composição de Rita Indiana e Eduardo Cabra, que conta com a participação de Ruben Albarran. Vamos ouvir.

Fechamos este primeiro bloco do programa Soy Louco Por Ti com Chancha Via Circuito, projeto do produtor, DJ e compositor argentino Pedro Canale, cantando autoral Jardines, canção que conta com a participação de Lido Pimenta. A música produzida por ele tem como base a fusão entre a eletrônica e a cúmbia. Antes dele, você ouviu também argentino Mati Zundella numa composição própria, Por El Pueblo. E vamos seguindo com o programa Soy Louco Por Ti, abrindo este segundo bloco. Ouviremos a argentina La Yegros, artista que mistura cúmbia, chamamé, reggae e música eletrônica. Você fica agora com La Yegros na autoral, Trocitos de Madre. Vamos ouvir.

0: E fechamos essa primeira parte do programa Sou Louco por Ti com Francisco El Homra e a faixa autoral Nada Conterá a Primavera. Antes do Chile, ouvimos Cláudia Manzo em uma participação com Bárbara Barcelos, Flor Bevacqua e Michele Andreazzi na faixa Palomo de Cláudia Manzo. O Sou Louco por Ti faz uma pequena pausa e volta em instantes.
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Já estamos de volta aqui pela sua 107.5 Educadora FM com o programa Sou Louco por Ti. Muito bem, abriremos esta segunda parte do programa ouvindo Natalia Docco, artista argentina, e a faixa Que Ela, de Lilian Midgen e Elliot Vengan. Vamos ouvir.

E você acabou de ouvir no programa Soy Louco por Ti, a cubana Yusa na faixa Conga Passarreira, em parceria com Juan Carlos Marim. E antes, curtimos Lineker e o Baiana System na música Negona dos Olhos Terríveis, composição de Rus Passapusso, Lineker, Beto Barreto, Fejuca e Gustavo Ruiz. E vamos seguindo aqui na sua 107.5 Educador FM com o programa Soy Louco por Ti. Agora abrindo esse último bloco, vamos ouvir a mexicana Natalia Lafourcade na faixa composta por ela, Maria La Curandera. Vamos ouvir.

0: E fechando o programa Sou Louco por Ti, aqui na sua 107.5 Educador FM, com Laura e Tanderrui, do México, na faixa autoral de Eu Necessito de Útil. O programa Sou Louco por Ti estará de volta no próximo final de semana, em seu horário habitual. Eu sou Luiz Carlos Ataíde, foi muito bom estar com você. Nosso novo encontro, se Deus permitir, será amanhã de manhã, bem cedinho, tá bom? Na sequência, como sempre, a agradabilíssima companhia de Priscila Senna.
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1: 10 minutos para as 5. Muito boa tarde para você que sintoniza Educadora FM. Que

bom que você tá por aqui. Eu sou Priscila Senna e te faço companhia, tá? Nós vamos juntos até às 10 da noite, curtindo toda a diversidade cultural, musical, que só a educadora tem. E a gente já começa aqui o nosso encontro deste domingo com um Rapa, numa composição de Marcelo Yuca, Pescador de Ilusões.

Você ouviu Zé Cabaleiro em Saudade da, composição de Zé Cabaleiro. Teve também Ila Benício em Flor de Xangô, composição de Ila Benício. E Tiê em Vou Atrás, canção de André e Tiê. Bem, agora 5 horas 4 minutos. A gente continua aqui com a nossa Sonosfera Educadora, que traz para você Alice Caymmi numa composição de Caetano Veloso e Gilberto Gil e Iansã.

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1: Barry's Heyman, na canção Crazy Dreams. Antes você ouviu Pedro Pondé numa composição dele, Pelo Amor de Deus, música que fez parte do Festival Educadora lá de 2019, como você já sabe. Continua aqui na nossa programação porque a gente segue curtindo juntos. Aqui no Som da 107.5 você também ouviu Belo Veloso em toda sexta-feira, canção de Adriana Calcanhoto. Olha só, daqui a pouquinho, às 18h, tem o programa Lusofonia. É uma verdadeira viagem pela música dos países de língua portuguesa. Então embarque nessa com a gente, através do programa Lusofonia, que como disse, começa daqui a pouquinho, às 18h, aqui na 107.5, em nosso aplicativo, é gratuito, basta procurar aí na loja de aplicativos do seu celular, Educador FM 107.5, e tem também o nosso site, claro, educadorfm.ba.gov.br. Agora, a gente vai para um rápido intervalo, mas logo depois voltamos com mais Sonosfera para você.
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1: 5:23. Excelente fim de tarde para você que sintoniza Educadora FM. Você ouve agora Caetano Veloso numa canção de Jorge Benjor, Charles Anjo 45.

Você ouviu o Lineker numa composição dela, Veludo Marrom. Teve também Céu em Minhas Bics, composição de Céu. E aqui no som da 107.5, você também ouviu a cantora e compositora baiana Ayase, uma das artistas contempladas pelo selo Educador FM Independente, em um dueto com a cantora e compositora alemã-brasileira Juliana Blumenscheid, no single Com Duas Estrelas Se Faz Constelação, de autoria da dupla. Uma canção que aproxima o Ijexá, o samba e o jazz brasileiro contemporâneo. Agora 5 horas 42 minutos, você ouve Dennis Brown na canção Girl for Ipanema, composição de Tom Jobim.

0: Você ouviu Vanessa da Mata numa composição dela em parceria com Liminha, Moro Longe. Antes, Luizão Pereira, dele, Licença. Teve também Dubstério em Trabalhadores, composição de Dubstério. Agora é o seguinte, a gente vai para um rápido intervalo, mas logo depois você fica com o programa Lusofonia. Não sai daí.
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Olá, tudo bem? Obrigado por sintonizar a Educadora FM. Eu sou Leto Vieira e este é o Lusofonia, programa dedicado à produção musical dos países que também falam português. O nosso passeio desta semana começa no Brasil, mais precisamente no Rio de Janeiro, porque é de lá que vem um dos mestres do samba, o cantor e compositor Martinho da Vila. Em 1981, ele lançou o álbum Sentimentos. Deste trabalho, a gente ouve agora uma música que conta a história de uma senhora idosa, humilde e sábia, a quem jovens estudantes recorrem para perguntar o porquê de tanta pobreza e sofrimento. Com Martinho da Vila, confira Velha Chica, composição do angolano Valdir.

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0: Ouvimos a canção Amanhã, uma composição de Raul Indipô, que junto com Milo MacMahon criaram uma das mais respeitadas formações de Angola, o duo Ouro Negro. Antes, conferimos um dos maiores artistas da música angolana, o cantor e compositor Detalando, na canção autoral Mambo Melutanga, faixa do álbum Tia Chica, de 1974. A seguir, o Lusofonia destaca um dos mais respeitados artistas baianos, o cantor, compositor e eterno Tincoan, Matheus Aleluia, ao lado da filha Fabiana, na canção que ele mesmo assina, Bahia Bate o Tambor.
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Este foi o som do Coladeira, trio que reúne o português João Pires, o cabo-verdiano Miroca Paris e o brasileiro Vitor Santana, autor da canção Lá do Outro Lado, que acabamos de ouvir. Uma parceria com o luso cabo-verdiano Dino de Santiago. Chegou o momento do nosso intervalo. Continue com a gente. O programa Lusofonia volta já.

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de volta com o programa Lusofonia, aqui na Educadora FM. Eu sou Leto Vieira e continuo com você em nossa viagem de toda semana através da música feita nos países que também falam português. A seguir, a gente ouve o som do Cimenteira, grupo conhecido por fortalecer e divulgar pelo mundo a música tradicional cabo-verdiana através dos gêneros funaná, morna e coladeira. Com o Cimenteira, você confere Tabanca Amor, uma composição de Mário Lúcio.

Este foi o instrumentista, cantor e compositor baiano Tiganá Santana, na música autoral Enigma, uma das faixas do álbum Tempo Magma, que ele lançou em 2015. Você também conferiu a interpretação da cantora mineira, radicada na Bahia, Jussara Silveira, na canção Angolano Segue em Frente, composição de um ícone da música feita em Angola, o cantor e compositor Tetalando. Aqui no Lusofonia, a gente ouve agora o prestigiado cantor e compositor angolano Bonga, dele Manaminga, uma das faixas do álbum Bairro, lançado em 2008.

0: A gente ouviu um artista conhecido por promover a mistura da música tradicional cabo-verdiana com ritmos cosmopolitas. O cantor e compositor Jovino dos Santos, dele, África Mamãe. Também curtimos o som de um dos mais emblemáticos grupos musicais de Angola, a banda Maravilha, com a canção Balamê, de Carlitos Vieira Dias. Este foi o Lusofonia de hoje, programa que tem a produção de André Oliveira e minha, Leto Vieira. Muito obrigado pela companhia e até a próxima.
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20: 6:59. Muito boa noite para você que sintoniza 107.5. Eu sou Priscila Senna e te faço companhia aqui até às 10 da noite. Bem, a gente começa esta hora de Sonosfera Educadora com Caetano Veloso, numa composição dele de Djavan, Linha do Equador.

Alma. Você ouviu Zélia Duncan em Alma, canção de Arnaldo Antunes e Pepeu Gomes. Antes teve o som da banda baiana System, numa composição de Marcelo Seco, Russo Passapusso e Robertinho Barreto, Terapia. E ainda Rael, numa composição dele, Aurora Boreal. Bem, agora tenho um recado para você, tá? 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Bem, 7h16, está chegando aqui na nossa Sonosfera Educadora, Vanderlei, num clássico dele, Iluminado.

0: Noisettes na canção Never Forget You. Teve também Karen Cusco dela, A Linha, e ainda Arnaldo Antunes numa composição dele, Consumado.
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1: 7:31, você curte aqui no som da Educadora FM, Djavan dele, Samurai.

ouviu o Seu Jorge em Mina do Condomínio, com canção de Seu Jorge, Gabriel Moura e Pierre Aderne. Antes teve a banda baiana Afrocidade em Eu Vou no Gueto, composição de MC Du e Eric Mazzoni, e ainda o encontro de Anitta e Maluma numa composição de Humberto Tavares e Mãozinha, Sim ou Não. 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Agora, 7h49, você ouve Shakira na canção Louca.

0: Você curtiu o som de Ana Carolina aqui na 107.5, numa composição dela, Elevador. Antes teve o encontro de Majur e Lued Luna em Ogum T, canção de Lued Luna. Olha só, agora a gente vai para um rápido intervalo, mas logo depois você fica com o programa Educadora Blues, tá certo? Não sai daí.
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Olá, ouvinte da Educadora, eu sou Eric Asma e esse é o Educadora Blues. E eu fico com você pela próxima hora. O nosso programa hoje vem na versão mix, trazendo uma seleção de canções de blues de várias épocas e contextos. E agora na primeira parte a gente começa com o lançamento do novo single do pianista gaúcho Luciano Leães, na canção Inner Song, o lendário Dr. John com Traveling Mood, Mahalia Jackson com God Put a Rainbow in the Sky, a banda britânica Blind Faith com Well Alright, e encerrando com o lendário mestre do blues Luther Allison, com seus low blues Watching You, Cherry Red Wine.

0: essa foi a primeira parte desse nosso Educadora Blues de hoje, aqui na versão mix, trazendo uma seleção de canções de blues de várias épocas e contextos. E a gente começou com o gaúcho Luciano Leães, lançando seu novo single Inner Song, Dr. John com Traveling Mood, em seguida a eterna Mahalia Jackson com God Put a Rainbow in the Sky, Blind Faith com Well Alright, e encerramos agora com o lendário mestre da guitarra blues, Luther Allison, com a canção Watching You Cherry Red Wine, que você acabou de ouvir. E no próximo bloco tem mais Educadora Blues Mix, com mais uma grande seleção de clássicos. Então sai daí que daqui a pouquinho a gente volta. 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

Estamos de volta com o nosso Educadora Blues, que hoje vem aqui na versão mix com uma seleção de canções de blues de várias épocas e contextos. E agora na segunda parte a gente começa com o músico radicado na Índia, Daniel Weber, com You Took My Blues Away, a banda brasileira Bêbados Habilidosos com Whiskey e Blues, a francesa Laura Cox com Old Soul, Greg Allman com Bring It On Back, e encerrando com a banda Tedeschi Trucks Band, uma interpretação belíssima para o clássico dos Beatles, With a Little Help From My Friends, destacando as participações de Chris Robinson, Dave Mason e Doyle Bramall II.

0: esse foi o nosso Educador a Blues de hoje, que veio aqui na versão mix com uma seleção de canções de várias épocas e contextos. E agora na segunda parte a gente começou com o músico radicado na Índia, Daniel Weber, com a canção You Took My Blues Away, os brasileiros do Bêbados Habilidosos com Whisky e Blues, a francesa Laura Cox com Old Soul, o lendário e saudoso Greg Allman com Bring It On Back, e encerrando com esse momento aí sensacional que você acabou de ouvir, a banda americana Tedeschi Trucks Band, em sua linda releitura para o clássico With a Little Help From My Friends, música dos Beatles imortalizada por Joe Cocker, aqui com as participações especiais de Chris Robinson, Dave Mason e Doyle Bramall II. E já sabe, se você gostou de alguma dessas canções do programa de hoje, seja na primeira ou na segunda parte, é só escrever para ericasmar@gmail.com ou entrar em contato comigo pelas redes sociais, que como de costume, eu terei o maior prazer em falar um pouco mais sobre esses artistas e conteúdos com você. Só lembrando que daqui a pouquinho, todo esse material musical do programa de hoje estará disponível através do site da Educadora. Então, para você que quiser conferir novamente, é só acessar. E na próxima semana estaremos de volta aqui, nesse mesmo horário, trazendo o que há de melhor em matéria de lançamentos de blues no Brasil e no mundo. Você não pode perder. Eu deixo aqui o meu muito obrigado pelo carinho da audiência e a você o meu grande abraço e até a próxima.
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Boa noite, eu sou Priscila Senna e está começando Rock com Dendê. No programa de hoje, uma seleção que mistura novidades, rock brasileiro, clássicos internacionais e muito peso. Tem o U2 com material novo, a força do rock baiano, Joy Division, Alice Cooper, CDC, Jimi Hendrix e muito mais. Abrindo essa edição, vamos de U2 com Silêncio, novo single da banda irlandesa.